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Opa, esse é o Lovaí, o programa da família brasileira. Que bom, hein, que você tá por aqui com a gente. Abraçar os meus amigos dos aplicativos, sempre ligado aqui com a gente na nossa programação aí, tá bom? E aí, como é que tá seu fim de semana? Conta aqui pra gente. Estamos aqui te aguardando. Segue também nossa rádio no Instagram aí, tá bom? Fique à vontade, pede o seu louvor. A gente vai musicando aqui o seu finalzão de semana. Tá certo? Vamos de música? A música, a presença do Senhor não para por aqui. Bom fim de semana.

0: Pedir produção. Gente, que prazer, tá? Ver vocês por aqui. A gente volta a se falar no próximo fim de semana, tá bom? Curta bastante aí seus amigos, sua família. Não deixe de ir no culto e muito mais. Até a próxima. Fui!
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6: E aí, tudo certo? Olha, nós já chegamos com mais um Louvor Mania desse final de semana. E aí, eu espero que o teu final de semana seja muito abençoado. Eu espero que você esteja ótimo. Vem com tudo, vem pra cá, que tá começando o Louvor Mania por aqui, tá? Muita música gospel pra você entrar no clima e o seu final de semana se tornar uma bênção.

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2: Esse é o Louvor Mania. Volta depois do intervalo. Sai daí não, hein?
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2: Muito, muito mais alegria pra você. Isso aqui é o Louvor Mania. Pra você que tá chegando agora, tá ouvindo a gente, valeu pela...

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2: Pra você que tá ouvindo Louvor Mania, é com essas aqui que a gente encerra o programa de hoje. Semana que vem tem muito mais. Fui!
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5: Esse é mais um versículo do dia. Que o nosso Deus venha preencher o seu coração. Perto da meia-noite, Paulo e Silas oravam e cantavam hinos a Deus, e os outros presos os escutavam. Atos 16, 25.
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3: Muito bem, estamos começando mais um Top 10 do dia. Segmento Gospel, bacana demais. A partir de agora tem as 10 mais tocadas no segmento Gospel para você adorar o nosso Deus. Aumenta o som.
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0: Eita, coisa boa, hein? A gente volta na próxima edição com mais Top 10 Gospel pra você.
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6: Queridos ouvintes, fim de semana. Isso significa que é hora do Super Gospel tomar conta do seu rádio. Preparem-se para momentos de inspiração, alegria e paz. Vamos começar. O Super Gospel está no ar.
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0: Obrigado, amiga.
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4: Esse é mais um versículo do dia. Que o nosso Deus venha preencher o seu coração. Perto da meia-noite, Paulo e Silas oravam e cantavam hinos a Deus, e os outros presos os escutavam. Atos 16:25.
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2: E estamos de volta com o Super Gospel. Eu espero que tenham aproveitado o intervalo para renovar as energias. Então aumente o som e vem adorar.
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1: E voltamos com o Super Gospel. Espero que tenham aproveitado o intervalo para refletir e se conectar com a mensagem divina. Fé. Continua.
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1: Hora de dar uma pequena pausa na nossa programação, mas não na animação. Fiquem ligados.
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1: E voltamos com o Super Gospel. Espero que tenham aproveitado o intervalo para refletir e se conectar com a mensagem divina. Fé, continua.
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1: E chegou a hora de um intervalo animado no Super Gospel, mas não se preocupem, pessoal, voltaremos em breve com mais louvores e energia positiva para abençoar o seu dia. 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
4: Esse é mais um versículo do dia. Que o nosso Deus venha preencher o seu coração. Perto da meia-noite, Paulo e Silas oravam e cantavam hinos a Deus, e os outros presos os escutavam. Atos 16:25.
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1: Estamos de volta com o Super Gospel. Preparem-se para mais uma seleção incrível de músicas que vão tocar o coração e alimentar a alma. Isso é Super Gospel.
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1: E chegou a hora de um intervalo animado no Super Gospel, mas não se preocupem, pessoal, voltaremos em breve com mais louvores e energia positiva para abençoar o seu dia.
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1: E voltamos com o Super Gospel. Espero que tenham aproveitado o intervalo para refletir e se conectar com a mensagem divina. Fé, continua!
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1: Chegamos ao fim deste programa, mas a música e a palavra de Deus continuam ecoando em nossos corações. Que a paz do Senhor esteja com todos vocês. Até breve.
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6: Seja bem-vindo a mais um Unidos pela Fé. Meu nome é Nando Pinheiro, é um prazer estar junto com você. Nada é mais belo do que ver diferentes pessoas unidas por uma causa comum. Hoje testemunhamos o poder da solidariedade entre diferentes comunidades religiosas. Unidos pela fé, estenderemos as mãos uns aos outros, compartilhando amor e compaixão, mostrando ao mundo que juntos somos mais fortes.

0: Você está no Unidos pela Fé. Já já eu volto com muito mais para você.
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0: Como é que você se sente quando alguém o ofende? Como se sente quando alguém o magoa? Mais importante que o sentimento é a ação. Como reage? É daqueles que quando a vista escurece não se responsabiliza mais pelos atos? E é daqueles que a vista escurece com facilidade? Sabia que causa um grande dano a si mesmo? Concorda hoje a medicina que a brandura é o melhor remédio? O ser humano está ficando cada dia mais agitado, está ficando cada vez mais impaciente, cada vez mais irritado e nervoso. Por isso é menos feliz, por isso encurta a vida. O homem perdeu a qualidade da brandura. Entende que não pode levar desaforos para casa. Acredita que calar-se diante de uma investida é ser covarde. Mas será que era covarde o maior homem que já viveu? Foi ele que ensinou. Antes da ciência descobrir que a brandura é o melhor remédio. É o caminho para a felicidade. Felizes os de temperamento brando, porque herdarão a terra. Foi o que ele ensinou. Isso é significativo quando somos informados pela Organização Mundial da Saúde que a falta de brandura na família constitui um risco maior para a saúde das mulheres do que os acidentes de trânsito e a malária juntos. A falta dessa qualidade é uma das emoções que mais dano causam ao nosso corpo, coração e mente. A irritação ou a ira é a causa da maioria dos males que sofremos. Não e sem motivo que o maior homem que já viveu é chamado de Grande Mestre. Seus conselhos e orientações sempre estiveram à frente das mais avançadas descobertas. Certamente é mais fácil falar do que fazer. Em um mundo carregado de motivos para nos deixar irritados, de mestre. Seus conselhos e orientações sempre estiveram à frente das mais avançadas descobertas. Certamente é mais fácil falar do que fazer.

casa. Deve ser exatamente ao contrário. Se parar por um segundo e pensar, será capaz de se controlar. Se diante de uma situação estressante conseguir um sorriso, verá que os nervos relaxam e fica mais fácil controlar a ira. Se parar e contar de 10 até 1, verá como esse tempo ajuda a dissipar a reação irada. De qualquer modo, é certeza que vale a pena o esforço para desenvolver um temperamento brando. Repare que há uma recompensa. Felizes os de temperamento brando, porque herdarão a terra.

0: Que bom que você está junto comigo. Daqui a pouco tem muito mais para você aqui, Unidos pela Fé. Apresentação de Nando Pinheiro.
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0: Deus tem uma resposta. Você diz: isso é impossível. Deus diz: tudo é possível. Você diz: eu já estou cansado. Deus diz: eu te darei o repouso. Você diz: ninguém me ama de verdade. Deus diz: eu te amo. Você diz: não tenho condições. Deus diz: minha graça é suficiente. Você diz: não vejo saída. Deus diz: eu guiarei teus passos. Você diz: eu não posso fazer. Deus diz: você pode fazer tudo. Você diz: estou angustiado. Deus diz: eu te livrarei da angústia. Você diz: não vale a pena. Deus diz: tudo vale a pena. Você diz: eu não mereço perdão. Deus diz: eu te perdoo. Você diz: não vou conseguir. Deus diz: eu suprirei todas as suas necessidades. Você diz: estou com medo. Deus diz: eu não te dei um espírito de medo. Você diz: estou sempre frustrado e preocupado. Deus diz: confiai-me todas as suas preocupações. Você diz: eu não tenho talento suficiente. Deus diz: eu te dou sabedoria. Você diz: não tenho fé. Deus diz: eu dei a cada um uma medida de fé. Você diz: eu me sinto só e desamparado. Deus diz: eu nunca te deixarei nem desampararei. Aprenda que Deus sempre está contigo. Ele tem uma resposta para você.

0: 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Já já eu volto com muito mais para você.
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0: Você está no Unidos pela Fé. Já já eu volto com muito mais para você.
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3: Esse é mais um versículo do dia. Que o nosso Deus venha preencher o seu coração. Perto da meia-noite, Paulo e Silas oravam e cantavam hinos a Deus, e os outros presos os escutavam. Atos 16:25.
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6: Cresci ouvindo meu pai falar de um homem a quem muito admirava. Ele o tinha como um modelo de vida. Interessante é que quase nada sabia dele. Só marcou na mente as boas lições de vida que aprendeu com ele. Marcou bem na mente a sua imagem sempre descontraída, o seu jeito alegre, a sua calma contagiante, o seu sorriso constante. Tão pouco conhecia que sempre se referia a ele como aquele cara. Aquele cara era dono de uma paz tremenda. Nada era capaz de quebrar a sua tranquilidade. Contou meu pai que certa vez alguém o insultou e ele não reagiu. O oponente lhe esbofetou, aí ele reagiu. Esticou bem o corpo e, com semblante fechado, olhou fixamente o rosto do adversário. Daí deixou um sorriso quebrar a frieza e, balançando a cabeça em um gesto negativo, apenas disse: "Eu tenho pena de você." E voltou a trabalhar. Em outra ocasião, quiseram fazer dele o líder da turma. Ele não aceitou e explicou por quê. O ser humano se infunda com poder. Ele sobe em uma folha de papel e se acha superior. O escritório está numa posição mais alta do que uma folha de papel. Prefiro conservar nossa igualdade. Era assim aquele cara. Humilde, embora cheio de sabedoria. Outra vez quiseram saber dele porque nada dizia sobre a crise que assolava o país. Porque não se irritava com a corrupção e não ligava nem para o fim do mundo. E ele explicou: "Eu estou fazendo o melhor que posso para cuidar da minha vida. Ela não está em crise. A corrupção é resultado do sistema que não funciona. Quem reclama dela também a pratica. E eu também vou chegar a um fim. Só não sei quando. Enquanto ele não vem, o melhor que eu faço é viver." Aquele cara era assim. Difícil ser questionado. Aquele cara era tremendamente equilibrado. Gostava demais de crianças. Sempre as pegava no colo e as afagava com carinho. Era alegre e feliz em todas as ocasiões. Uma coisa que me chamava atenção era que conseguia sempre sorrir nos momentos difíceis, mas chorava quando tudo ia bem. A todos consolava com as palavras certas nas horas incertas, mas chorava de emoção com a simples promoção de um colega. Aquele cara era demais. Só há pouco tempo meu pai me disse que sabia o segredo de tanto equilíbrio. Disse que perguntou certa vez ao homem. Ele sorriu e explicou que ele não era assim. Havia aprendido a ser assim. Apenas aprender a seguir o modelo que Cristo deixou para os seus passos.

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0: Continue comigo aqui, Nando Pinheiro, Unidos pela Fé. Daqui a pouco eu vou voltar trazendo mais músicas para você.
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Certa vez, um grande sábio disse que o homem precisa ser como os pequeninos para ganhar a vida. Entre os motivos da sua explicação, encontramos a limpeza de coração de uma criança. Sua pureza é tal que ela nunca pensa no que vai dizer. E nem precisa. Nunca diz nada que possa causar dano a quem quer que seja. Nunca diz nada que não seja o que brota do mais puro sentimento. Entre os tantos e grandes problemas do ser humano, talvez este seja básico. O coração carregado de imundícia. Isso porque nada faz que não saia do seu íntimo. O seu coração, ou seja, o conjunto de sentimentos, sensações e raciocínios, é o que projeta tudo o que sai da sua boca. É o que projeta todas as suas ações. É daí que sai toda a maldade humana. Certamente, se o mundo fosse criança, o tempo não passaria maldosamente tão depressa. Se houvesse alguma briguinha, acabaria em abraços logo depois. Se o mundo fosse criança, jamais mataria as crianças. Muito amaria os animais. Não separaria os quintais. Se o mundo fosse criança, a arma seria aquarela. A alma seria muito mais bela. Só flores, cores, postais. Se o mundo fosse criança, pintaria o paraíso sem pincel, calçada ou asfalto. Dominaria o improviso. Teria mais que esperança. Teria certeza de vida. Viveria contente. Se o mundo fosse criança, nem se preocuparia com o futuro. Viveria um dia por vez. Nunca diria, talvez, saberia que teria futuro. Viveria sorrindo, limparia do peito a mágoa e daria um jeito na tristeza. Mas que pena. O mundo é adulto. Perdeu toda a pureza ao permitir que seu coração se enchesse de toda sorte de maldade. Mas resta ainda uma esperança. Resgatar as qualidades que só existem na criança. E um coração puro certamente é essencial. Por isso já ensinou o grande mestre que o caminho para a felicidade é resguardar a pureza de coração. Raspar a mágoa do peito. Livrar-se de todo e qualquer ressentimento. Mandar para longe toda ideia altiva que gera o sentimento de superioridade e faz brotar o preconceito. Refletir nas qualidades do semelhante em vez de se irar com suas falhas. Perdoar e nem levar em conta as afrontas de cada dia. Aí então, terá a pureza de um coração criança. Aí então verá a Deus. Verá a Deus na sua vida. Como viu aquele que deixou um modelo para os seus passos. Foi ele quem prometeu. Felizes os puros de coração, porque verão a Deus.

0: Que bom que você está junto comigo. Daqui a pouco tem muito mais para você aqui, Unidos pela Fé. Apresentação de Nando Pinheiro.
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0: É muito fácil olhar para o ato de uma pessoa e julgá-lo como errado. É muito fácil ouvir um relato sobre certo assunto e julgar de modo negativo o protagonista dele. É muito fácil tomar um dos lados em um litígio qualquer. Geralmente você julga à base do que lhe parece naquilo que acredita estar a favor ou contra os seus princípios. E pode ser que seus princípios sejam bons, mas condenar alguém já é outra história. Na verdade, é algo que não deveria acontecer. Para condenar, é necessário nunca fazer o que o outro fez de errado. E talvez você nunca faça. Talvez nunca faça aquilo que ele fez. Mas você comete outros erros. E será julgado por outra pessoa imperfeita, que também não tem direito a julgamento. É por isso que aquele que deixou o modelo para seguir de perto os seus passos, deixou mais esse bom conselho. Parai de julgar, para que não sejais julgados. Pois com o julgamento com que julgais, vós sereis julgados. Nenhuma dificuldade para entender. Naturalmente que, do modo que julga outros, você também será julgado. Você é uma pessoa imperfeita e julga de forma imperfeita. Do mesmo modo será julgado por alguém perfeito e de modo imperfeito. Logo, o julgamento não será justo. Você nunca sabe tudo o que está envolvido em certo assunto. Nunca sabe todos os fatos sobre certo acontecimento. E é preciso lembrar que toda história tem três lados: o meu, o seu e o da verdade. É muito difícil alguém narrar um fato exatamente do modo em que ocorreu. É mais difícil ainda entender os sentimentos envolvidos. Difícil entender a pressão sofrida pela pessoa no momento do ato. O conhecimento ou entendimento que a pessoa tem do assunto em questão. O grau de intencionalidade ou a ignorância do praticante. É difícil julgar. Não é para um ser imperfeito. No julgamento será sempre maior o erro do que o acerto. Ademais, você foi colocado em pé de igualdade no planeta em que vive. Por maior que seja sua riqueza, você tem carência, assim como tem o mais pobre dos infelizes. Por maior que seja sua fama, você não passa de um ponto obscuro para muitos, assim como o desvalido andarilho. Por maior que seja o seu poder, você não domina a si próprio. Assim como qualquer outro vivente, por maior que seja sua inteligência, tem coisas que nada sabe, assim como o maior dos ignorantes. Por maior que seja sua força, você tem fraquezas mil, assim como o mais frágil dos homens da Terra. Por maior que seja sua sabedoria, você tem os seus minutos de tolice a cada dia, assim como tem o mais pobre dos tolos. Não adianta. Você não é melhor. Não adianta. Você não é superior. Então, não pode julgar. É bem maior a sabedoria quando você aprende dos erros dos outros. Quando pensa que alguém errou, em vez de julgar, tente ver os resultados daquele proceder. Se de fato o fulano chegou a maus fins, será um erro a menos na sua vida, pois esse já poderá ser evitado. Mas não julgue, porque você também será julgado. Não julgue porque não foi dotado com essa capacidade. Se julgar, será um julgamento imperfeito. E será julgado por alguém imperfeito. É melhor aprender a engolir o julgamento. É melhor aprender a relevar. É melhor aprender a perdoar. Perdoe o sol que fugiu num dia frio. Ele estava empanado por densas nuvens. Perdoe a chuva que não veio quando você mais precisou. Ela estava sendo derramada em terras mais áridas. Perdoe a noite que deu lugar à aurora quando você ainda estava cansado e com sono. Ela precisa obedecer à ordem natural. Perdoe o dia que se foi quando você mais precisava da claridade. Ele precisa ceder lugar ao descanso da noite. Perdoe a pessoa chata que lhe encheu de bobagens e ofensas. Ela estava saturada pelas pressões que sofria. Perdoe sempre. mas nunca julgue, pois também será julgado. Aquele que deixou o modelo para seguir de perto os seus passos certamente detinha o poder e direito para fazer julgamentos. Mas ele disse mais de uma vez que não veio para julgar. Acusado de gastar tempo com errantes, ele ensinou que é o doente que precisa de médico. Acusado injustamente e ofendido de todos os modos, ainda teve fibra para relevar. Mais do que isso, ainda rogou perdão aos seus próprios algozes e assassinos. Era perfeito, mas conviveu com a imperfeição. Não errava, mas suportou os erros dos outros. Nunca precisou pedir perdão, mas perdoou sempre. Foi julgado injustamente, mais injustamente ainda condenado. Mas deixou a justiça ser feita por quem deveria. Não ensinou por palavras apenas. Seu modo de agir ficou indelevelmente marcado nas mentes de quem vê vantagem em imitá-lo. Ficou bem plantado nos corações dos mansos e preferem conceder o perdão em vez de um julgamento apressado. Na pior das hipóteses, conceda o benefício da dúvida. Você não conhece todos os fatos, não sabe dos sentimentos envolvidos, desconhece as pressões sofridas, nada sabe do estado emocional de outrem. É melhor relevar. É mais sublime acreditar no melhor. Esperar pelo melhor. Trazer à tona o amor em vez da justiça. O amor você tem. A justiça, de fato, não lhe pertence. E quando você precisar, e você vai precisar, vai querer que lhe apliquem o amor. Terá certeza que a justiça humana é injusta. Quando você precisar, e você vai precisar, vai preferir o perdão ao julgamento. Por isso, parai de julgar, para que não sejais julgados. Pois, com o julgamento com que julgais, vós sereis julgados.

0: Você está no Unidos pela Fé. Já já eu volto com muito mais para você.
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0: Nós vivemos em uma época diferente e estranha. Nunca antes na história humana se viu tamanho esforço em todos os sentidos. O ser humano nunca foi tão esclarecido. Jamais tivemos acesso a uma tão alta gama de informações. No entanto, nunca se viu um maior grupo de pessoas totalmente alienadas da verdade sobre os fatos como hoje se vê. Interessante o uso da palavra alienado. Geralmente é usada justamente como referência a pessoas desinformadas, afastadas do convívio social, fora do ar, como se costuma dizer. Mas o ponto é que as pessoas, de modo geral, se alienam do que é real por aceitar apenas as meias-verdades. Não costumam ir ao fundo para entender de fato o que ouve ou lê. Quando aparece qualquer coisa que seja contrária às suas crenças, em vez de analisar o que ouviu ou, ao menos, dialogar, ele já se revolta e critica. Por outro lado, aceitam com a maior naturalidade aquilo com que concordam, mas do que não tem nenhuma base para acreditar. Surge aí mais uma vez o alerta carregado de sabedoria que nos deu aquele que deixou um modelo para seguir de perto os seus passos. Avisou ele em sua tamanha compreensão da realidade: vigiai-vos dos falsos profetas que se chegam a vós em pele de ovelha, mas que por dentro são lobos vorazes. Para corroborar o exposto, pense em o que vem à mente quando ouve a palavra Bíblia. Pode vir coisas diferentes em mentes diferentes, mas sempre ligadas à religião, não é? Mas basta olhar para a quantidade de ideias diferentes e divergentes que dizem ser extraídas dela, que já dá para perceber que aquilo que ela realmente é não é conhecido pela maioria. Do mesmo modo que vem à mente quando se ouve falar de Jesus Cristo. Aqui também o sentido real do que ele representa, na maioria das vezes, fica perdido entre as conflitantes crenças a respeito. É por isso que aqui desenvolvemos um trabalho neutro. Não costumamos falar de crenças religiosas, mas de princípios extraídos da incontestável sabedoria daquele que deixou um modelo para seguir de perto os seus passos. Os princípios são imutáveis, incontestáveis, do contrário não seriam princípios. Se contestados, é a melhor prova de que não houve entendimento deles. Seguindo essa linha de raciocínio, pense em o que vem à mente quando se ouve a palavra profeta. Do mesmo modo que os exemplos já mencionados, logo se pensa em religião. No entanto, a palavra pode referir-se a qualquer pessoa que diz ter a capacidade de adivinhar o futuro, ou qualquer pessoa que faz alguma predição ou até previsão. Aí percebemos a grande sabedoria e percepção daquele que é considerado o grande mestre. Se você gastar um pouco de seu tempo analisando, verá que os maiores problemas enfrentados hoje advêm de acreditar nos falsos profetas. Eles graçam por toda parte. Pessoas morrem porque acreditam na cura prometida por uma nova descoberta. Você possui o poder de análise. Você é um ser inteligente. Você é dotado de sabedoria. Você tem um potencial incrível. Precisa aprender a desenvolver tudo isso. Precisa deixar de ser guiado por uma crença atormentadora, porque o líder religioso disse que é assim. Os falsos profetas estão espalhados por todos os lados. Se existem milhares de crenças diferentes sobre uma mesma coisa, elas não podem ser todas verdadeiras. Só existe uma verdade sobre uma mesma coisa. É você quem tem que procurar. É você quem tem que provar. É você quem tem que parar de sofrer com crenças absurdas criadas por mentes doentias e outras tantas gananciosas e fraudadoras. O sistema humano só sobrevive porque vive da própria podridão que criou. Não acredite nele como sendo o dono da verdade incontestável. Você está cercado de falsos profetas. Quem alertou sabia o que dizia. Será sábio você se mais uma vez atentar à sabedoria daquele que deixou um modelo para seguir de perto os seus passos. Seja sábio. Você é.

0: Te amo, minha amiga.
1: Te amo, amiga.
2: Obrigada, obrigada.
3: Estamos chegando ao final desse programa que tem levado boas novas e músicas do mundo gospel que vem se destacando em todo o Brasil e também no mundo. Unidos pela fé. Juntos aqui, Nando Pinheiro com essa programação, levando para você as músicas em destaque. Agradecendo a cada um de vocês por essa audiência maciça e dizer que tudo é feito pela honra e pela glória do Senhor. Um grande abraço e Deus abençoe cada um de vocês.
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7: Esse é mais um versículo do dia. Que o nosso Deus venha preencher o seu coração. Perto da meia-noite, Paulo e Silas oravam e cantavam hinos a Deus, e os outros presos os escutavam. Atos 16:25.
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9: alô família cristã, tô chegando para mais uma edição do nosso Louva aí, é pra louvar, é pra adorar o nome do Senhor Jesus. Bom fim de semana pra todo mundo aí, toda a nossa equipe, estamos por aqui trazendo pra você a melhor sequência musical gospel do seu rádio. Muito prazer, sou Marcos Santos e a gente vai por aqui, ó, caminhando com Jesus. Tá bom? Pode participar com a gente, pode interagir, pede o seu louvor favorito, que a gente vai louvando por aqui. É o Louva aí, começando a partir de agora. Você pode ficar à vontade, pode navegar no nosso site, pode visitar também nosso Instagram, pode visitar também, aproveita, baixa o aplicativo aí da nossa rádio. Beleza? Bora começar então o nosso Louva aí, chegando a primeira sequência. Bora? Bom fim de semana. Aumenta aí.

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Obrigado pelo seu carinho, obrigado pela sua audiência. Você tá aqui no programa Louva Aí. Abrimos muito bem com a nossa primeira sequência musical aqui do seu rádio. Você pode falar com a gente através das nossas redes sociais, pode bater um papo com a nossa equipe por aqui. Fique à vontade, tá? Bom fim de semana pra você que tá em casa, você que tá trabalhando, pra você que tá de férias. Muito obrigado pelo seu carinho aqui com a gente neste fim de semana, aqui ligado na nossa rádio. Deus está sempre com você. Vamos louvar sempre ao nosso Senhor Jesus, pedindo por descer por todos nós. Tá bom? Forte abraço, chegando mais uma sequência para você aqui no nosso Louva Aí. Aumente o volume.

0: Rafael Lobo aí. Fechando aqui, gente, a nossa meia hora de música. Já, produção. Tem que ir pro intervalo, é isso? Pro intervalo. Intervalo chegando. Eu volto já. Segurei, ó. Ei, é rapidinho, hein? Vou ali tomar água, pegar um cafezinho na cozinha. Tem mais uma sequência. Ó, se eu fosse você, eu não perdia. Segurei, volto já.
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com ele, né? O nosso Seu Jesus. Tô te aguardando por aqui, dá tempo, hein? Dá tempo, vamos pra nossa última meia hora do nosso Louva e Aumenta.

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Esse é o Lobaí, o programa da família brasileira. Que bom, hein, que você tá por aqui com a gente. Abraçar os meus amigos dos aplicativos, sempre ligado aqui com a gente na nossa programação aí, tá bom? E aí, como é que tá seu fim de semana? Conta aqui pra gente. Estamos aqui te aguardando. Segue também nossa rádio no Instagram aí, tá bom? Fique à vontade, pede o seu louvor. A gente vai musicando aqui o seu finalzão de semana. Tá certo? Vamos de música? A música, a presença do Senhor não para por aqui. Bom fim de semana.

0: em produção. Gente, que prazer, tá? Ter vocês por aqui. A gente volta a se falar no próximo fim de semana, tá bom? Curta bastante aí seus amigos, sua família. Não deixe de ir no culto e muito mais. Até a próxima. Fui!
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0: E aí, tudo certo? Olha, nós já chegamos com mais um Louvor Mania desse final de semana. E aí, eu espero que o teu final de semana seja muito abençoado. Espero que você esteja ótimo. Vem com tudo, vem pra cá que tá começando o Louvor Mania por aqui, tá? Muita música gospel pra você entrar no clima e o seu final de semana se tornar uma benção.
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2: Muito, muito mais alegria pra você. Isso aqui é o Louvor Mania. Pra você que tá chegando agora, tá ouvindo a gente, valeu.

0: campeã do dia. Eita, coisa boa, hein? A gente volta na próxima edição com mais Top 10 Gospel pra você.
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1: Aleluia. Nenhuma das boas palavras que o Senhor liberou caíram por terra. Todas se cumpriram, Simone.

0: Obrigado, amiga.
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4: Esse é mais um versículo do dia. Que o nosso Deus venha preencher o seu coração. Perto da meia-noite, Paulo e Silas oravam e cantavam hinos a Deus, e os outros presos os escutavam. Atos 16:25.
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2: E estamos de volta com o Super Gospel. Eu espero que tenham aproveitado o intervalo para renovar as energias. Então aumente o som e vem adorar.
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1: E voltamos com o Super Gospel. Espero que tenham aproveitado o intervalo para refletir e se conectar com a mensagem divina. Fé. 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
1: Hora de dar uma pequena pausa na nossa programação, mas não na animação. Fiquem ligados.
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1: E voltamos com o Super Gospel. Espero que tenham aproveitado o intervalo para refletir e se conectar com a mensagem divina. Fé, continua.
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4: Esse é mais um versículo do dia. Que o nosso Deus venha preencher o seu coração. Perto da meia-noite, Paulo e Silas oravam e cantavam hinos a Deus, e os outros presos os escutavam. Atos 16:25.
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1: Estamos de volta com o Super Gospel. Preparem-se para mais uma seleção incrível de músicas que vão tocar o coração e alimentar a alma. Isso é Super Gospel.
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1: E voltamos com o Super Gospel. Espero que tenham aproveitado o intervalo para refletir e se conectar com a mensagem divina. Fé, continua!
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1: Chegamos ao fim deste programa, mas a música e a palavra de Deus continuam ecoando em nossos corações. Que a paz do Senhor esteja com todos vocês. Até breve.
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5: Seja bem-vindo a mais um Unidos pela Fé. Meu nome é Nando Pinheiro, é um prazer estar junto com você. Nada é mais belo do que ver diferentes pessoas unidas por uma causa comum. Hoje testemunhamos o poder da solidariedade entre diferentes comunidades religiosas. Unidos pela fé, estenderemos as mãos uns aos outros, compartilhando amor e compaixão, mostrando ao mundo que juntos somos mais fortes.

0: você está no Unidos pela Fé. Já já eu volto com muito mais para você.
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0: Como é que você se sente quando alguém o ofende? Como se sente quando alguém o magoa? Mais importante que o sentimento é a ação. Como reage? É daqueles que quando a vista escurece não se responsabiliza mais pelos atos? E é daqueles que a vista escurece com facilidade? Sabia que causa um grande dano a si mesmo? Concorda hoje a medicina que a brandura é o melhor remédio? O ser humano está ficando cada dia mais agitado, está ficando cada vez mais impaciente, cada vez mais irritado e nervoso. Por isso é menos feliz, por isso encurta a vida. O homem perdeu a qualidade da brandura. Entende que não pode levar desaforos para casa. Acredita que calar-se diante de uma investida é ser covarde. Mas será que era covarde o maior homem que já viveu? Foi ele que ensinou. Antes da ciência descobrir que a brandura é o melhor remédio. É o caminho para a felicidade. Felizes os de temperamento brando, porque herdarão a terra. Foi o que ele ensinou. Isso é significativo quando somos informados pela Organização Mundial da Saúde que a falta de brandura na família constitui um risco maior para a saúde das mulheres do que os acidentes de trânsito e a malária juntos. A falta dessa qualidade é uma das emoções que mais dano causam ao nosso corpo, coração e mente. A irritação ou a ira é a causa da maioria dos males que sofremos. Não e sem motivo que o maior homem que já viveu é chamado de Grande Mestre. Seus conselhos e orientações sempre estiveram à frente das mais avançadas descobertas. Certamente é mais fácil falar do que fazer. Em um mundo carregado de motivos para nos deixar irritados, é difícil manter um temperamento brando o tempo todo. Mas é preciso aprender a ser brando. O problema reside mais em nosso pavio curto do que no problema que causou a ira. Quando você se depara com uma situação de que não gosta, a tendência é reagir com presteza. Deve ser exatamente o contrário. Se parar por um segundo e pensar, será capaz de se controlar. Se diante de uma situação estressante conseguir um sorriso, verá que os nervos relaxam e fica mais fácil controlar a ira. Se parar e contar de 10 até 1, verá como esse tempo ajuda a dissipar a reação irada. De qualquer modo, é certeza que vale a pena o esforço para desenvolver um temperamento brando. Repare que há uma recompensa. Felizes os de temperamento brando, porque herdarão a terra.

0: Que bom que você está junto comigo. Daqui a pouco tem muito mais para você aqui, Unidos pela Fé. Apresentação de Nando Pinheiro.
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0: Deus tem uma resposta. Você diz: isso é impossível. Deus diz: tudo é possível. Você diz: eu já estou cansada. Deus diz: eu te darei o repouso. Você diz: ninguém me ama de verdade. Deus diz: eu te amo. Você diz: não tenho condições. Deus diz: minha graça é suficiente. Você diz: não vejo saída. Deus diz: eu guiarei teus passos. Você diz: eu não posso fazer. Deus diz: você pode fazer tudo. Você diz: estou angustiado. Deus diz: eu te livrarei da angústia. Você diz: não vale a pena. Deus diz: tudo vale a pena. Você diz: eu não mereço perdão. Deus diz: eu te perdoo. Você diz: não vou conseguir. Deus diz: eu suprirei todas as suas necessidades. Você diz: estou com medo. Deus diz: eu não te dei um espírito de medo. Você diz: estou sempre frustrado e preocupado. Deus diz: confiai-me todas as suas preocupações. Você diz: eu não tenho talento suficiente. Deus diz: eu te dou sabedoria. Você diz: não tenho fé. Deus diz: eu dei a cada um uma medida de fé. Você diz: eu me sinto só e desamparado. Deus diz: eu nunca te deixarei nem desampararei. Aprenda que Deus sempre está contigo. Ele tem uma resposta para você.

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3: E aí, tudo certo? Olha, nós já chegamos com mais um Louvor Mania desse final de semana. E aí, eu espero que o teu final de semana seja muito abençoado. Espero que você esteja ótimo. Vem com tudo, vem pra cá que tá começando o Louvor Mania por aqui, tá? Muita música gospel pra você entrar no clima e o seu final de semana se tornar uma bênção.
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2: Muito, muito mais alegria pra você. Isso aqui é o Louvor Mania. Pra você que tá chegando agora, tá ouvindo a gente, valeu.

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2: Pra você que tá ouvindo Louvor Mania, é com essas aqui que a gente encerra o programa de hoje. Semana que vem tem muito mais. Fui!
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5: Esse é mais um versículo do dia. Que o nosso Deus venha preencher o seu coração. Perto da meia-noite, Paulo e Silas oravam e cantavam hinos a Deus, e os outros presos os escutavam. Atos 16, 25.
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8: Muito bem, estamos começando mais um Top 10 do dia. Segmento Gospel, bacana demais. A partir de agora tem as 10 mais tocadas no segmento Gospel para você adorar o nosso Deus. Aumenta o som.
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0: do dia. Eita, coisa boa, hein? A gente volta na próxima edição com mais Top 10 Gospel pra você.
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0: Mas que tal, que lindo louvor, né, gente? Que canção maravilhosa, né? É uma canção com uma palavra junto, né? Segura aí, baterista, segura aí. Segura aí, baterista. Vamos conversar um pouco com esse povo que tá aqui junto com a gente. Um abraço especial pro Irineu da Silveira. Mas que tal, índio, velho? Tá lá na Tifa, lá em Vitor Meirelles, ouvindo junto com a esposa Sara, a filha Letícia, o Ítalo também, o pai Ivo. Bom dia! Mas que tal? Estão lá mateando, lá, tomando aquele chimarrão. E, claro, preparando aquele almoço caprichado. Bom dia, tio Irineu. Ai, que chique. Deus abençoe grandemente a família do tio Irineu. Aí também o tio dele, o tio Ederley, a tia Miriam, João Gabriel, Luiz Miguel, Davi Lucas, né? E, claro, o Pedro Henrique, a esposa Kate Tais. Aquele abraço especial. Tem mais e mais e mais participação. Vamos aqui mandando aquele alô especial para todos que estão aqui junto com a gente aqui. Não se faz isso, Henrique, não. Liga o microfone sem permissão do vô, tá? O Henrique veio aqui, ligou o microfone porque ele também queria falar, né? Sempre você pede licença, calma aí. Já vai falar aí. Ele disse que deu o microfone e eu me perdi aqui também, tá, família? Deus abençoe grandemente. Onde que está aqui? Bora, povo de Deus. Vem junto com a gente, manda seu alô pra cá, 47984416656. Fala aí, Henrique, o que que é?
1: Tudo bem, povo de Deus?
0: Não, fala com vontade.
1: Tudo bem, povo de Deus?
0: Tudo bem, né, Henrique? Meu netinho de coração tá aqui em casa hoje também.
1: Sim.
0: Né? Estamos fazendo um espetinho lá, uma carninha, vai rodar, né?
1: Sim.
0: Ontem fizemos uma pescaria. O Henrique perdeu uma piava, mas era grande, né, Henrique?
1: Aham.
0: Tava umas 20 gramas, mais ou menos, né?
1: Sim. Eu tinha aprendido no lugar também.
0: Era muita chuva. Gente, fui pescar um lugar, né, que sempre buscava umas traíras bonitas. Mas eu nunca vi aquele lugar com correnteza. Ontem tinha um lugar, estava extremamente perigoso. Um lugar aí com 1,5 metro de fundura. Estava lá com 2,5 metros de fundura em cima do capim. Então, provavelmente 3 metros, né, de fundura. Tem muita água. Arraso com a estrada, né? Mas glória a Deus, estamos aqui também. Aqui é para honra e glória a Deus, tem participação. Quem está aqui junto com a gente, mãe Cláudia de Papanduva, junto com a gente nesta manhã. Deus abençoe grandemente. Leandro Ball, de Pouso Redondo, junto com a gente aí também. Deus abençoe. Aliás, São José de Cerrito, né? Leandro Ball, né? A todo o povo que está aí na escuta aí também. Aquele que vai mandando um alô para nós aqui, já anunciamos. Um abraço especial para o Amarildo e também a Amarildo Wilvock, né? Acesse no YouTube Amarildo Wilvock, com W no início, né? Você vai ouvir cada louvor lindo, preparado que ele tem pra gente também. Maria Luísa Busqueto, hoje está na casa da cunhada, filando um almoço lá na Liriana. Deus abençoe grandemente a Liriana, o esposo dela também. Deus abençoe grandemente toda essa união aí, dessa família linda que está unida no dia de hoje. Amém? Bora, povo, bora, louvor. Valeu, Henrique, dá um tchau pro povo aí.
1: Tchau, povo de Deus.
0: Bora lá, família. Vamos que vamos, dele que dele, continuando com esses louvores aí, até ao meio-dia, com muito louvor, esses louvores lindos gaúchos aqui pra você também. Bora lá, solta a baterra aí, baterista.

0: Muito bem, um louvor mais lindo que o outro. Olha a hora certa, 10 horas 43 minutos. Ô maridão, capricha aí pra não queimar a carne, hein? Dona de casa, capricha daquela maionese. Deus abençoe grandemente. Em nome de Jesus, né? Maria Luísa Boschetto tá lá na Lida dos Ovos, aí trabalhando junto com a Liliana Boschetto. E tão lá separando aí na linha de produção a produção do dia, os ovos, ovos Brás. Ei, coisa linda, né? Deus abençoe, obrigado de coração pelo carinho. Ela mandou um louvor aqui para nós, feito pelo esposo dela, a marido Wilvok. Deus abençoe grandemente, em nome de Jesus. A todos que estão conectados, onde quer que você esteja, muito obrigado. Edna Spreadman, de Itaió, Ribeirão do Salto, ouvindo a gente também, junto com a filha. Gratidão, tiver mais alguém junto, aquele abraço especial também. Obrigado, família, família Adorai Alto Vale. Abraço especial para a mãe Inês de Salete. Saudade da irmã Inês, que Deus abençoe. Em nome de Jesus, né? Glória a Deus, que benção, né? Se dá tudo certo, amanhã à noite nós estamos cooperando aí também com a irmã Inês aí também. Um abraço. Bora, povo, bora de louvor, bora de canção. Vem essa canção linda aqui agora para você, feito com a Marilda, e em seguida louvores gaúchos para você. Desejo a todos um maravilhoso fim de semana. Aqui a programação agora até o meio-dia, louvores direto aí, sem intervalo, sem vinheta, sem nada. Isso você só encontra aqui na Rádio Adorai Alto Vale.
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Abraço do Nivaldo e família ouvindo a gente lá em Benedito Novo, arrancando aipim, quilos. Maria Luísa Busqueto, esposa Marildo, e também Liliana, esposa do José Luiz, ouvindo aí também em Taió. Gratidão, família!

Primeiramente vai se converter, né? Depois vai tocar louvor aqui na Rádio Dourado do Vale. Esse tipo de louvor não toca aqui na rádio, tá? Estou soltando aqui playlists em seguida. Estou cuidando da carne lá também para não queimar, igual você está fazendo a lida aí também. Lida de domingo. Então, nada natural também tocar músicas do mundo, infelizmente, que a rede social quer que nós mais ouvimos músicas do mundo do que louvores. Tanto é que vai chegar um ponto que você não vai mais achar louvores na rede social, tá? Pode ter certeza, tá bom? Do jeito que está indo, não está fácil. Mas, abraço tão especial para toda a família da que está reunida aí, Maria Luísa Bosquito, juntamente com o esposo, né? Deus abençoe. Liliana, esposa aí também. A Maria Luísa Bosquito, esposa marido, Wilvo, que tem os louvores lindos, né? E também a própria Liliana, com a esposa aí, José Luiz aí também, os filhos todos aí também. Deus abençoe. Irineu da Silveira, sangue de Jesus, bem isso aí, sangue de Jesus para mudar a vida dessas pessoas, né? Deus está dando oportunidade, mas eles preferem ainda estar na balada, né? Vigia, quanto a tempo, lá não vai encontrar Jesus lá dentro, né? A não ser que está indo para buscar alguém que está lá dentro, lá, fazer que nem aqueles vídeos do pastor buscando com chicote, né? Deus abençoe grandemente. Como é que está o nosso irmão lá em Benedito Novo? Ligado junto com a gente aí também, arrancando o aipim, pleno domingo. Tá meio quente hoje para arrancar aipim, né? Um solão. Hoje, quem tem tempo e o rio não tá tão cheio, vai pescar traíra, que a lua tá boa. Tempo tá bom, pressão barométrica vai aumentar. Final da tarde, pode ter certeza que vai começar a molhar todo o piso da casa. E vem água de novo, né? Quem tá aqui junto com a gente aí também, Denise Ermelini de Itaió, bom dia. Deus abençoe. Nivaldo com a esposa e família lá, Benedito Novo, arrancando aipim aí também. Bora de louvor, bora de canção. Botar aqui os louvores gaúchos para você continuar com aquele. Deixa eu dar uma olhadinha na minha carne lá, Santa. Não tombou pro fogo, não. Tá tudo certo lá ainda, né? Bora lá, família. Vamos lá em frente. Vamos em frente que botar uns louvor gaúcho aqui então para você aqui, ó. Louvores gaúchos. Daí sim, né? Louvores gaúchos. Não tem nada de tocar essas coisas aí do mundo aqui, não. Aqui não toca. Louvores gaúchos, né? Que tal? Jesus é bom. Jesus é bom. Isso aqui é André Teixeira. Bora ouvir isso aqui, então. Irineu da Silveira na lida cortando grama, mas que tal? Cuida com essa máquina, olha o fio.

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canções lindas! Como é que tá você? Tá almoçando? Bom apetite? Você que já almoçou, você que já tá aí abaixando a pressão, tem que correr para um berço, que nem eu aqui também. Ótima tarde, então. Me despeço por aqui. Espero que tenham gostado dos louvores. Não posso deixar tocar playlist aqui sozinho, que pode entrar outras canções que não sejam louvor, e assim a gente tá queimando a rádio, né? Não podemos fazer isso. A Rádio Dourado do Vale, 3 anos e 11 meses aí e 15 dias, falta 15 dias para 4 anos de Rádio Dourado do Vale. Estou muito feliz por estar aqui com você, desejo a você um ótimo domingo. Amanhã cedo, se Deus assim permitir, estaremos de volta ao vivo das 8 horas da manhã até o meio-dia. Bom fim de semana, aproveite, sei que vai viajar ainda agora de tarde, toma cuidado, que Deus abençoe a tua viagem, que nada aconteça de errado, sei que está com parente que vai precisar deles viajar também, que Deus abençoe a viagem, que nada aconteça de errado, que não estrague carro, que não seja fechado por ninguém, que não feche ninguém, que seja uma viagem para aproveitar o segundo com os amigos e família, amém? Bom final de semana, família! Despeço por aqui, mas a rádio não para, toca 24 horas, vem aí as playlists que a gente já tem a salvo em moving para tocar para vocês aqui também, tá bom? Muito obrigado pela companhia, desde já, Deus abençoe teus sonhos, teus projetos, tudo que você tocar a mão, que Deus abençoe, e aonde que você colocar as plantas do teu pé, que Deus já possa ter ido na frente, livrado você de toda a armadilha do inimigo. Valeu, tchau, tchau, família, muito obrigado.

Não estamos conseguindo aqui fazer uma terminação aqui. O que que aconteceu? Eu já era ter ido direto lá para a movie e não tá tocando. O que que foi, tio Eloy? O que que deu, ok? Vamos fazer uma ligação direta aqui, desligar tudo aqui direto, né? Muito obrigado, em nome de Jesus, já já vai estar tocando as playlists normal aí para você. Tchau, tchau.

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1: Aleluia. 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

0: Obrigado, amiga.
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4: Esse é mais um versículo do dia. Que o nosso Deus venha preencher o seu coração. Perto da meia-noite, Paulo e Silas oravam e cantavam hinos a Deus, e os outros presos os escutavam. Atos 16:25.
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4: Esse é mais um versículo do dia. Que o nosso Deus venha preencher o seu coração. Perto da meia-noite, Paulo e Silas oravam e cantavam hinos a Deus, e os outros presos os escutavam. Atos 16:25.
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5: Seja bem-vindo a mais um Unidos pela Fé. Meu nome é Nando Pinheiro, é um prazer estar junto com você. Nada é mais belo do que ver diferentes pessoas unidas por uma causa comum. Hoje testemunhamos o poder da solidariedade entre diferentes comunidades religiosas. Unidos pela fé, estenderemos as mãos uns aos outros, compartilhando amor e compaixão, mostrando ao mundo que juntos somos mais fortes.

0: disse Jesus: ide por todo o mundo e pregai o evangelho a toda criatura.
1: Como é que você se sente quando alguém o ofende? Como se sente quando alguém o magoa? Mais importante que o sentimento é a ação. Como reage? É daqueles que, quando a vista escurece, não se responsabiliza mais pelos atos? E é daqueles que a vista escurece com facilidade? Sabia que causa um grande dano a si mesmo? Concorda hoje a medicina que a brandura é o melhor remédio? O ser humano está ficando cada dia mais agitado, está ficando cada vez mais impaciente, cada vez mais irritado e nervoso. Por isso é menos feliz, por isso encurta a vida. O homem perdeu a qualidade da brandura. Entende que não pode levar desaforos para casa. Acredita que calar-se diante de uma investida é ser covarde. Mas será que era covarde o maior homem que já viveu? Foi ele que ensinou. Antes da ciência descobrir que a brandura é o melhor remédio, é o caminho para a felicidade. Felizes os de temperamento brando, porque herdarão a terra. Foi o que ele ensinou. Isso é significativo quando somos informados pela Organização Mundial da Saúde que a falta de brandura na família constitui um risco maior para a saúde das mulheres do que os acidentes de trânsito e a malária juntos. A falta dessa qualidade é uma das emoções que mais dano causam ao nosso corpo, coração e mente. A irritação ou a ira é a causa da maioria dos males que sofremos. Não e sem motivo que o maior homem que já viveu é chamado de Grande Mestre. Seus conselhos e orientações sempre estiveram à frente das mais avançadas descobertas. Certamente é mais fácil falar do que fazer. Em um mundo carregado de motivos para nos deixar irritados, é difícil manter um temperamento brando o tempo todo. Mas é preciso aprender a ser brando. O problema reside mais em nosso pavio curto do que no problema que causou a ira. Quando você se depara com uma situação de que não gosta, a tendência é reagir com presteza. Deve ser exatamente o contrário. Se parar por um segundo e pensar, será capaz de se controlar. Se diante de uma situação estressante conseguir um sorriso, verá que os nervos relaxam e fica mais fácil controlar a ira. Se parar e contar de 10 até 1, verá como esse tempo ajuda a dissipar a reação irada. De qualquer modo, é certeza que vale a pena o esforço para desenvolver um temperamento brando. Repare que há uma recompensa. Felizes os de temperamento brando, porque herdarão a terra.

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0: Deus tem uma resposta. Você diz: isso é impossível. Deus diz: tudo é possível. Você diz: eu já estou cansado. Deus diz: eu te darei o repouso. Você diz: ninguém me ama de verdade. Deus diz: eu te amo. Você diz: não tenho condições. Deus diz: minha graça é suficiente. Você diz: não vejo saída. Deus diz: eu guiarei teus passos. Você diz: eu não posso fazer. Deus diz: você pode fazer tudo. Você diz: estou angustiado. Deus diz: eu te livrarei da angústia. Você diz: não vale a pena. Deus diz: tudo vale a pena. Você diz: eu não mereço perdão. Deus diz: eu te perdoo. Você diz: não vou conseguir. Deus diz: eu suprirei todas as suas necessidades. Você diz: estou com medo. Deus diz: eu não te dei um espírito de medo. Você diz: estou sempre frustrado e preocupado. Deus diz: confiai-me todas as suas preocupações. Você diz: eu não tenho talento suficiente. Deus diz: eu te dou sabedoria. Você diz: não tenho fé. Deus diz: eu dei a cada um uma medida de fé. Você diz: eu me sinto só e desamparado. Deus diz: eu nunca te deixarei nem desampararei. Aprenda que Deus sempre está contigo. Ele tem uma resposta para você.

0: Você está no Unidos pela Fé. Já já eu volto com muito mais para você.
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0: Você está no Unidos pela Fé. Já já eu volto com muito mais para você.
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2: Esse é mais um versículo do dia. Que o nosso Deus venha preencher o seu coração. Perto da meia-noite, Paulo e Silas oravam e cantavam hinos a Deus, e os outros presos os escutavam. Atos 16:25.
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5: Cresci ouvindo meu pai falar de um homem a quem muito admirava. Ele o tinha como um modelo de vida. Interessante é que quase nada sabia dele. Só marcou na mente as boas lições de vida que aprendeu com ele. Marcou bem na mente a sua imagem sempre descontraída, o seu jeito alegre, a sua calma contagiante, o seu sorriso constante. Tampouco o conhecia que sempre se referia a ele como aquele cara. Aquele cara era dono de uma paz tremenda. Nada era capaz de quebrar a sua tranquilidade. Contou meu pai que certa vez alguém o insultou e ele não reagiu. O oponente lhe esbofetou, aí ele reagiu. Esticou bem o corpo e, com semblante fechado, olhou fixamente o rosto do adversário. Daí deixou um sorriso quebrar a frieza e, balançando a cabeça em um gesto negativo, apenas disse: "Eu tenho pena de você." E voltou a trabalhar. Em outra ocasião, quiseram fazer dele o líder da turma. Ele não aceitou e explicou por quê. O ser humano se infunda com poder. Ele sobe em uma folha de papel e se acha superior. O escritório está numa posição mais alta do que uma folha de papel. Prefiro conservar nossa igualdade. Era assim aquele cara. Humilde, embora cheio de sabedoria. Outra vez quiseram saber dele porque nada dizia sobre a crise que assolava o país. Porque não se irritava com a corrupção e não ligava nem para o fim do mundo. E ele explicou: "Eu estou fazendo o melhor que posso para cuidar da minha vida. Ela não está em crise. A corrupção é o resultado do sistema que não funciona. Quem reclama dela também a pratica. E eu também vou chegar a um fim. Só não sei quando. Enquanto ele não vem, o melhor que eu faço é viver." Aquele cara era assim. Difícil ser questionado. Aquele cara era tremendamente equilibrado. Gostava demais de crianças. Sempre as pegava no colo e as afagava com carinho. Era alegre e feliz em todas as ocasiões. Uma coisa que me chamava a atenção era que conseguia sempre sorrir nos momentos difíceis, mas chorava quando tudo ia bem. A todos consolava com as palavras certas nas horas incertas, mas chorava de emoção com a simples promoção de um colega. Aquele cara era demais. Só há pouco tempo meu pai me disse que sabia o segredo de tanto equilíbrio. Disse que perguntou certa vez ao homem. Ele sorriu e explicou que ele não era assim. Havia aprendido a ser assim. Apenas aprender a seguir o modelo que Cristo deixou para os seus passos.

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0: Continue comigo aqui, Nando Pinheiro, Unidos pela Fé. Daqui a pouco eu vou voltar trazendo mais músicas para você.
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Certa vez, um grande sábio disse que o homem precisa ser como os pequeninos para ganhar a vida. Entre os motivos da sua explicação, encontramos a limpeza de coração de uma criança. Sua pureza é tal que ela nunca pensa no que vai dizer. E nem precisa. Nunca diz nada que possa causar dano a quem quer que seja. Nunca diz nada que não seja o que brota do mais puro sentimento. Entre os tantos e grandes problemas do ser humano, talvez este seja básico: o coração carregado de imundícia. Isso porque nada faz que não saia do seu íntimo. O seu coração, ou seja, o conjunto de sentimentos, sensações e raciocínios, é o que projeta tudo o que sai da sua boca. É o que projeta todas as suas ações. É daí que sai toda a maldade humana. Certamente, se o mundo fosse criança, o tempo não passaria maldosamente tão depressa. Se houvesse alguma briguinha, acabaria em abraços logo depois. Se o mundo fosse criança, jamais mataria as crianças. Muito amaria os animais. Não separaria os quintais. Se o mundo fosse criança, a arma seria aquarela. A alma seria muito mais bela. Só flores, cores, postais. Se o mundo fosse criança, pintaria o paraíso sem pincel, calçada ou asfalto. Dominaria o improviso. Teria mais que esperança. Teria certeza de vida. Viveria contente. Se o mundo fosse criança, nem se preocuparia com o futuro. Viveria um dia por vez. Nunca diria, talvez. Saberia que teria futuro. Viveria sorrindo. Limparia do peito a mágoa e daria um jeito na tristeza. Mas que pena. O mundo é adulto. Perdeu toda a pureza ao permitir que seu coração se enchesse de toda sorte de maldade. Mas resta ainda uma esperança: resgatar as qualidades que só existem na criança. E um coração puro certamente é essencial. Por isso já ensinou o grande mestre que o caminho para a felicidade é resguardar a pureza de coração. Raspar a mágoa do peito. Livrar-se de todo e qualquer ressentimento. Mandar para longe toda ideia altiva que gera o sentimento de superioridade e faz brotar o preconceito. Refletir nas qualidades do semelhante em vez de se irar com suas falhas. Perdoar e nem levar em conta as afrontas de cada dia. Aí então, terá a pureza de um coração criança. Aí então verá a Deus. Verá a Deus na sua vida, como viu aquele que deixou um modelo para os seus passos. Foi ele quem prometeu. Felizes

0: Que bom que você está junto comigo. 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
0: É muito fácil olhar para o ato de uma pessoa e julgá-lo como errado. É muito fácil ouvir um relato sobre certo assunto e julgar de modo negativo o protagonista dele. É muito fácil tomar um dos lados em um litígio qualquer. Geralmente você julga a base do que lhe parece naquilo que acredita estar a favor ou contra os seus princípios. E pode ser que seus princípios sejam bons, mas condenar alguém já é outra história. Na verdade, é algo que não deveria acontecer. Para condenar, é necessário nunca fazer o que o outro fez de errado. E talvez você nunca faça. Talvez nunca faça aquilo que ele fez. Mas você comete outros erros. E será julgado por outra pessoa imperfeita, que também não tem direito a julgamento. É por isso que aquele que deixou o modelo para seguir de perto os seus passos, deixou mais esse bom conselho. Parai de julgar, para que não sejais julgados. Pois com o julgamento com que julgais, vós sereis julgados. Nenhuma dificuldade para entender. Naturalmente que, do modo que julga outros, você também será julgado. Você é uma pessoa imperfeita e julga de forma imperfeita. Do mesmo modo será julgado por alguém perfeito e de modo imperfeito. Logo, o julgamento não será justo. Você nunca sabe tudo o que está envolvido em certo assunto. Nunca sabe todos os fatos sobre certo acontecimento. E é preciso lembrar que toda história tem três lados: o meu, o seu e o da verdade. É muito difícil alguém narrar um fato exatamente do modo em que ocorreu. É mais difícil ainda entender os sentimentos envolvidos. Difícil entender a pressão sofrida pela pessoa no momento do ato. O conhecimento ou entendimento que a pessoa tem do assunto em questão. O grau de intencionalidade ou a ignorância do praticante. É difícil julgar. Não é para um ser imperfeito. No julgamento será sempre maior o erro do que o acerto. Ademais, você foi colocado em pé de igualdade no planeta em que vive. Por maior que seja sua riqueza, você tem carência, assim como tem o mais pobre dos infelizes. Por maior que seja sua fama, você não passa de um ponto obscuro para muitos, assim como o desvalido andarilho. Por maior que seja o seu poder, você não domina a si próprio. Assim como qualquer outro vivente, por maior que seja sua inteligência, tem coisas que nada sabe, assim como o maior dos ignorantes. Por maior que seja sua força, você tem fraquezas mil, assim como o mais frágil dos homens da Terra. Por maior que seja sua sabedoria, você tem os seus minutos de tolice a cada dia, assim como tem o mais pobre dos tolos. Não adianta. Você não é melhor. Não adianta. Você não é superior. Então, não pode julgar. É bem maior a sabedoria quando você aprende dos erros dos outros. Quando pensa que alguém errou, em vez de julgar, tente ver os resultados daquele proceder. Se de fato o fulano chegou a maus fins, será um erro a menos na sua vida, pois esse já poderá ser evitado. Mas não julgue, porque você também será julgado. Não julgue porque não foi dotado com essa capacidade. Se julgar, será um julgamento imperfeito. E será julgado por alguém imperfeito. É melhor aprender a engolir o julgamento. É melhor aprender a relevar. É melhor aprender a perdoar. Perdoe o sol que fugiu num dia frio. Ele estava empanado por densas nuvens. Perdoe a chuva que não veio quando você mais precisou. Ela estava sendo derramada em terras mais áridas. Perdoe a noite que deu lugar à aurora quando você ainda estava cansado e com sono. Ela precisa obedecer à ordem natural. Perdoe o dia que se foi quando você mais precisava da claridade. Ele precisa ceder lugar ao descanso da noite. Perdoe a pessoa chata que lhe encheu de bobagens e ofensas. Ela estava saturada pelas pressões que sofria. Perdoe sempre. mas nunca julgue, pois também será julgado. Aquele que deixou o modelo para seguir de perto os seus passos certamente detinha o poder e direito para fazer julgamentos. Mas ele disse mais de uma vez que não veio para julgar. Acusado de gastar tempo com errantes, ele ensinou que é o doente que precisa de médico. Acusado injustamente e ofendido de todos os modos, ainda teve fibra para relevar. Mais do que isso, ainda rogou perdão aos seus próprios algozes e assassinos. Era perfeito, mas conviveu com a imperfeição. Não errava, mas suportou os erros dos outros. Nunca precisou pedir perdão, mas perdoou sempre. Foi julgado injustamente, mais injustamente ainda condenado. Mas deixou a justiça ser feita por quem deveria. Não ensinou por palavras apenas. Seu modo de agir ficou indelevelmente marcado nas mentes de quem vê vantagem em imitá-lo. Ficou bem implantado nos corações dos mansos que preferem conceder o perdão em vez de um julgamento apressado. Na pior das hipóteses, conceda o benefício da dúvida. Você não conhece todos os fatos, não sabe dos sentimentos envolvidos, desconhece as pressões sofridas, nada sabe do estado emocional de outrem. É melhor relevar. É mais sublime acreditar no melhor. Esperar pelo melhor. Trazer à tona o amor em vez da justiça. O amor você tem. A justiça, de fato, não lhe pertence. E quando você precisar, e você vai precisar, vai querer que lhe apliquem o amor. Terá certeza que a justiça humana é injusta. Quando você precisar, e você vai precisar, vai preferir o perdão ao julgamento. Por isso, parai de julgar, para que não sejais julgados. Pois, com o julgamento com que julgais, vós sereis julgados.

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0: Nós vivemos em uma época diferente e estranha. Nunca antes na história humana se viu tamanho esforço em todos os sentidos. O ser humano nunca foi tão esclarecido. Jamais tivemos acesso a uma tão alta gama de informações. No entanto, nunca se viu um maior grupo de pessoas totalmente alienadas da verdade sobre os fatos como hoje se vê. Interessante o uso da palavra alienado. Geralmente é usada justamente como referência a pessoas desinformadas, afastadas do convívio social, fora do ar, como se costuma dizer. Mas o ponto é que as pessoas, de modo geral, se alienam do que é real por aceitar apenas as meias-verdades. Não costumam ir ao fundo para entender de fato o que ouve ou lê. Quando aparece qualquer coisa que seja contrária às suas crenças, em vez de analisar o que ouviu ou, ao menos, dialogar, ele já se revolta e critica. Por outro lado, aceitam com a maior naturalidade aquilo com que concordam, mas do que não tem nenhuma base para acreditar. Surge aí mais uma vez o alerta carregado de sabedoria que nos deu aquele que deixou um modelo para seguir de perto os seus passos. Avisou ele em sua tamanha compreensão da realidade: vigiai-vos dos falsos profetas que se chegam a vós em pele de ovelha, mas que por dentro são lobos vorazes. Para corroborar o exposto, pense em o que vem à mente quando ouve a palavra Bíblia. Pode vir coisas diferentes em mentes diferentes, mas sempre ligadas à religião, não é? Mas basta olhar para a quantidade de ideias diferentes e divergentes que dizem ser extraídas dela, que já dá para perceber que aquilo que ela realmente é não é conhecido pela maioria. Do mesmo modo que vem à mente quando se ouve falar de Jesus Cristo. Aqui também o sentido real do que ele representa, na maioria das vezes, fica perdido entre as conflitantes crenças a respeito. É por isso que aqui desenvolvemos um trabalho neutro. Não costumamos falar de crenças religiosas, mas de princípios extraídos da incontestável sabedoria daquele que deixou um modelo para seguir de perto os seus passos. Os princípios são imutáveis, incontestáveis, do contrário não seriam princípios. Se contestados, é a melhor prova de que não houve entendimento deles. Seguindo essa linha de raciocínio, pense em o que vem à mente quando se ouve a palavra profeta. Do mesmo modo que os exemplos já mencionados logo se pensa em religião. No entanto, a palavra pode referir-se a qualquer pessoa que diz ter a capacidade de adivinhar o futuro, ou qualquer pessoa que faz alguma predição ou até previsão. Aí percebemos a grande sabedoria e percepção daquele que é considerado o grande mestre. Se você gastar um pouco de seu tempo analisando, verá que os maiores problemas enfrentados hoje advêm de acreditar nos falsos profetas. Eles graçam por toda parte. Pessoas morrem porque acreditam na cura prometida por uma nova descoberta. Você possui o poder de análise. Você é um ser inteligente. Você é dotado de sabedoria. Você tem um potencial incrível. Precisa aprender a desenvolver tudo isso. Precisa deixar de ser guiado por uma crença atormentadora, porque o líder religioso disse que é assim. Os falsos profetas estão espalhados por todos os lados. Se existem milhares de crenças diferentes sobre uma mesma coisa, elas não podem ser todas verdadeiras. Só existe uma verdade sobre uma mesma coisa. É você quem tem que procurar. É você quem tem que provar. É você quem tem que parar de sofrer com crenças absurdas criadas por mentes doentias e outras tantas gananciosas e fraudadoras. O sistema humano só sobrevive porque vive da própria podridão que criou. Não acredite nele como sendo dono da verdade incontestável. Você está cercado de falsos profetas. Quem alertou sabia o que dizia. Será sábio você se mais uma vez atentar à sabedoria daquele que deixou um modelo para seguir de perto os seus passos. Seja sábio. Você é.

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3: Estamos chegando ao final desse programa que tem levado boas novas e músicas do mundo gospel que vem se destacando em todo o Brasil e também no mundo. Unidos pela fé. Juntos aqui, Nando Pinheiro com essa programação, levando para você as músicas em destaque. Agradecendo a cada um de vocês por essa audiência maciça e dizer que tudo é feito pela honra e pela glória do Senhor. Um grande abraço e Deus abençoe cada um de vocês.
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7: Esse é mais um versículo do dia. Que o nosso Deus venha preencher o seu coração. Perto da meia-noite, Paulo e Silas oravam e cantavam hinos a Deus, e os outros presos os escutavam. Atos 16:25.
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10: Alô, família cristã! Tô chegando para mais uma edição do nosso Louva aí! É pra louvar, é pra adorar o nome do Senhor Jesus. Bom fim de semana pra todo mundo aí, toda a nossa equipe. Estamos por aqui trazendo pra você a melhor sequência musical gospel do seu rádio. Muito prazer, sou Marcos Santos. E a gente vai por aqui, ó, caminhando com Jesus. Tá bom? Pode participar com a gente, pode interagir. Pede o seu louvor favorito, que a gente vai louvando por aqui. É o Louva aí! Começando a partir de agora. Você pode ficar à vontade, pode navegar no nosso site, pode visitar também o nosso Instagram, pode visitar também. Aproveita, baixa o aplicativo aí da nossa rádio. Beleza? Bora começar então o nosso Louva aí! Chegando! A primeira sequência. Bora? Bom fim de semana. Aumenta aí.

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Obrigado pelo seu carinho, obrigado pela sua audiência. Você tá aqui no programa Louva Aí. Abrimos muito também com a nossa primeira sequência musical aqui do seu rádio. Você pode falar com a gente através das nossas redes sociais, pode bater um papo com a nossa equipe por aqui. Fique à vontade, tá? Bom fim de semana pra você que tá em casa, você que tá trabalhando, pra você que tá de férias. Muito obrigado pelo seu carinho aqui com a gente neste fim de semana, aqui ligado na nossa rádio. Deus está sempre com você. Vamos louvar sempre ao nosso Senhor Jesus, pedindo por descer por todos nós. Tá bom? Forte abraço, chegando mais uma sequência para você aqui no nosso Louva Aí. Aumente o volume.

0: Léo Lovaí. Fechando aqui, gente, a nossa meia hora de música. Já, produção. Tem que ir pro intervalo, é isso? Pro intervalo. Intervalo chegando. Eu volto já. Segurei, ó. Ei, é rapidinho, hein? Vou ali tomar água, pegar um cafezinho na cozinha. Tem mais uma sequência. Ó, se eu fosse você, eu não perdia. Segurei, volto já.
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0: Já estamos de volta com o Lovaí.
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com ele, né? O nosso Senhor Jesus. Tô te aguardando por aqui, dá tempo, hein? Dá tempo, vamos pra nossa última meia hora do nosso Louva aí, aumenta.

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Esse é o Louva Aí, o programa da família brasileira. Que bom, hein, que você tá por aqui com a gente. Abraçar os meus amigos dos aplicativos, sempre ligado aqui com a gente na nossa programação aí, tá bom? E aí, como é que tá seu fim de semana? Conta aqui pra gente. Estamos aqui te aguardando. Segue também nossa rádio no Instagram aí, tá bom? Fique à vontade, pede o seu louvor. A gente vai musicando aqui o seu finalzão de semana. Tá certo? Vamos de música? A música, a presença do Senhor não para por aqui. Bom fim de semana.

0: rápido, foi rapidinho, produção. Gente, que prazer, tá? Ver vocês por aqui. A gente volta a se falar no próximo fim de semana, tá bom? Curta bastante aí seus amigos, sua família, não deixe de ir no culto e muito mais. Até a próxima, fui!
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6: E aí, tudo certo? Olha, nós já chegamos com mais um Louvor Mania desse final de semana. E aí, eu espero que o teu final de semana seja muito abençoado. Eu espero que você esteja ótimo. Vem com tudo, vem pra cá que tá começando o Louvor Mania por aqui, tá? Muita música gospel pra você entrar no clima e o seu final de semana se tornar uma benção.
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1: Voltamos já daqui a pouquinho com Louvor Mania. Fica por aí.
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2: Esse é o Louvor Mania. Volta depois do intervalo. Sai daí não, hein?
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2: Muito, muito mais alegria pra você. Isso aqui é o Louvor Mania. Pra você que tá chegando agora, tá ouvindo a gente, valeu pela audiência.

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2: Pra você que tá ouvindo Louvor Mania, é com essas aqui que a gente encerra o programa de hoje. Semana que vem tem muito mais. Fui!
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5: Esse é mais um versículo do dia. Que o nosso Deus venha preencher o seu coração. Perto da meia-noite, Paulo e Silas oravam e cantavam hinos a Deus, e os outros presos os escutavam. Atos 16, 25.
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1: Muito bem, estamos começando mais um Top 10 do dia. Segmento Gospel, bacana demais. A partir de agora tem as 10 mais tocadas no segmento Gospel para você adorar o nosso Deus. Aumenta o som.
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0: campeã do dia. Eita, coisa boa, hein? A gente volta na próxima edição com mais Top 10 Gospel pra você.
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6: Queridos ouvintes, fim de semana. Isso significa que é hora do Super Gospel tomar conta do seu rádio. Preparem-se para um momento de inspiração, alegria e paz. Vamos começar. O Super Gospel está no ar.
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1: Aleluia. Nenhuma das boas palavras que o Senhor liberou caíram por terra. Todas se cumpriram, Simone.

0: Obrigado, amiga.
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2: E chegou a hora de um intervalo animado no Super Gospel, mas não se preocupem, pessoal, voltaremos em breve com mais louvores e energia positiva para abençoar o seu dia.
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4: Esse é mais um versículo do dia. Que o nosso Deus venha preencher o seu coração. Perto da meia-noite, Paulo e Silas oravam e cantavam hinos a Deus, e os outros presos os escutavam. Atos 16:25.
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2: Estamos de volta com o Super Gospel. Eu espero que tenham aproveitado o intervalo para renovar as energias. Então aumente o som e vem adorar.
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1: E voltamos com o Super Gospel. Espero que tenham aproveitado o intervalo para refletir e se conectar com a mensagem divina. Fé, continua.
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1: Hora de dar uma pequena pausa na nossa programação, mas não na animação. Fiquem ligados.
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1: E voltamos com o Super Gospel. Espero que tenham aproveitado o intervalo para refletir e se conectar com a mensagem divina. Fé, continua.
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1: E chegou a hora de um intervalo animado no Super Gospel, mas não se preocupem, pessoal, voltaremos em breve com mais louvores e energia positiva para abençoar o seu dia. 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
4: Esse é mais um versículo do dia. Que o nosso Deus venha preencher o seu coração. Perto da meia-noite, Paulo e Silas oravam e cantavam hinos a Deus, e os outros presos os escutavam. Atos 16:25.
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1: Estamos de volta com o Super Gospel. Preparem-se para mais uma seleção incrível de músicas que vão tocar o coração e alimentar a alma. Isso é Super Gospel.
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1: E voltamos com o Super Gospel. Espero que tenham aproveitado o intervalo para refletir e se conectar com a mensagem divina. Fé, continua!
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1: Chegamos ao fim deste programa, mas a música e a palavra de Deus continuam ecoando em nossos corações. Que a paz do Senhor esteja com todos vocês. Até breve.
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5: Seja bem-vindo a mais um Unidos pela Fé. Meu nome é Nando Pinheiro, é um prazer estar junto com você. Nada é mais belo do que ver diferentes pessoas unidas por uma causa comum. Hoje testemunhamos o poder da solidariedade entre diferentes comunidades religiosas. Unidos pela fé, estenderemos as mãos uns aos outros, compartilhando amor e compaixão, mostrando ao mundo que juntos somos mais fortes.

0: Você está no Unidos pela Fé. Já já eu volto com muito mais para você.
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0: Como é que você se sente quando alguém o ofende? Como se sente quando alguém o magoa? Mais importante que o sentimento é a ação. Como reage? É daqueles que quando a vista escurece não se responsabiliza mais pelos atos? E é daqueles que a vista escurece com facilidade? Sabia que causa um grande dano a si mesmo? Concorda hoje a medicina que a brandura é o melhor remédio? O ser humano está ficando cada dia mais agitado, está ficando cada vez mais impaciente, cada vez mais irritado e nervoso. Por isso é menos feliz, por isso encurta a vida. O homem perdeu a qualidade da brandura. Entende que não pode levar desaforos para casa. Acredita que calar-se diante de uma investida é ser covarde. Mas será que era covarde o maior homem que já viveu? Foi ele que ensinou. Antes da ciência descobrir que a brandura é o melhor remédio. É o caminho para a felicidade. Felizes os de temperamento brando, porque herdarão a terra. Foi o que ele ensinou. Isso é significativo quando somos informados pela Organização Mundial da Saúde que a falta de brandura na família constitui um risco maior para a saúde das mulheres do que os acidentes de trânsito e a malária juntos. A falta dessa qualidade é uma das emoções que mais dano causam ao nosso corpo, coração e mente. A irritação ou a ira é a causa da maioria dos males que sofremos. Não e sem motivo que o maior homem que já viveu é chamado de Grande Mestre. Seus conselhos e orientações sempre estiveram à frente das mais avançadas descobertas. Certamente é mais fácil falar do que fazer. Em um mundo carregado de motivos para nos deixar irritados, é difícil manter um temperamento brando o tempo todo. Mas é preciso aprender a ser brando. O problema reside mais em nosso pavio curto do que no problema que causou a ira. Quando você se depara com uma situação de que não gosta, a tendência é reagir com presteza. Deve ser exatamente o contrário. Se parar por um segundo e pensar, será capaz de se controlar. Se diante de uma situação estressante conseguir um sorriso, verá que os nervos relaxam e fica mais fácil controlar a ira. Se parar e contar de 10 até 1, verá como esse tempo ajuda a dissipar a reação irada. De qualquer modo, é certeza que vale a pena o esforço para desenvolver um temperamento brando. Repare que há uma recompensa. Felizes os de temperamento brando, porque herdarão a terra.